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2: Um minutinho para as 10 da noite, a menos de um mês do fim do prazo, quase 60% dos brasileiros ainda não enviaram a declaração do imposto de renda. Segundo a Receita Federal, até agora foram entregues cerca de 18 milhões de declarações, o que representa 41,4%.

8% do total esperado. A expectativa é de receber 44 milhões de documentos em 2026. O prazo termina no dia 29 de maio. Quem não entregar a declaração dentro do prazo está sujeito à multa. Moradores do bairro do Boqueirão, em Santos, voltaram a denunciar casos de perturbação do sossego nas proximidades das ruas Álvares de Azevedo e Lobo Viana. Segundo os relatos, alunos de universidades da região estariam promovendo aglomerações, barulho e desordem durante a madrugada. Os moradores também reclamam de atos de desrespeito nas vias públicas, como urinar em fachadas de imóveis, além da sensação constante de insegurança. Agora 10 horas em ponto e voltamos com o rei Roberto Carlos cantando Fera Ferida.

0: Gary Moore, Still Got the Blues, na Saudade TV The Platters, Only You, clássico da década de 50, e ainda Gal Costa com Roupa Nova, cantando Chuva de Prata, clássico da década de 80, 10:28.
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0: A Prefeitura de Praia Grande abriu concurso público com salários que podem chegar a R$11 mil. As vagas são para diversas áreas, com destaque para a saúde. O objetivo é reforçar o quadro de servidores do município. As inscrições devem ser feitas pela internet até o dia 20 de maio. Para mais informações, acesse praiagrande.sp.gov.br. Uma empresa foi multada em quase R$22 mil por descarte irregular de resíduos em São Vicente. A identificação do responsável aconteceu após uma denúncia acompanhada de um vídeo que mostrou o momento em qual o material era despejado em via pública. A prefeitura afirma que a medida faz parte da nova política de combate a crimes ambientais na Baixada Santista.
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0: Sticks com Baby, nem Mato Grosso e o seu jeito de amar. 11:04.
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0: O governo federal prepara uma nova etapa do programa Desenrola Brasil, voltada a pessoas que estão com as contas em dia, mas enfrentam dificuldades por conta dos juros altos. A proposta também deve incluir trabalhadores informais. Segundo o ministro da Fazenda, Dario Durigan, a nova linha de crédito deve ser anunciada até o início de junho. O jornalista Boris Casoy, de 85 anos, está de volta ao SBT após 29 anos fora da emissora. Ele vai atuar como comentarista do SBT News até a estreia do Jornal do Boris, que será exibido no canal do SBT no YouTube. A estreia está marcada para o dia 18 de maio. Boris Casoy deixou a emissora em 1997.
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0: Paralamas do sucesso, aonde quer que eu vá, ainda Liverpool Express na saudade, com Everman Must Have a Dream. Agora 11:23.
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Saudade FM, quem ouve lembra Djavan, faltando um pedaço, e ainda Phil Collins, Against All Odds. Canções que marcaram época e que não podem faltar aqui na programação da Saudade. Encerrando a minha programação de hoje, a minha última é um grande sucesso do comecinho da década de 90 com Boyz II Men, End of the Road. Beijo grande da Adriana Lima, até amanhã 8 da noite aqui na Saudade FM.

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1: Áries.
2: Você tende, ariano, a sentir um cansaço físico e uma certa falta de vitalidade. Então dê mais atenção ao seu corpo e melhore a sua alimentação.
1: Touro.
2: Esteja ligado em tudo, taurino, mas não é preciso passar adiante as percepções e informações que você teve. Fique na sua, só na observação atenta.
1: Gêmeos.
2: Aproveite hoje, geminiano, e saia do lugar comum. Faça coisas diferentes e deixe fluir mais os seus sentimentos. Coloque alegria na vida.
1: Câncer.
2: Explore mais, canceriano, seus talentos. Não fique parado. A vida pede movimento e renovação a todo momento. Levante o seu astral.
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1: Leão.
2: Ao ter que dar opinião, Leonino, sobre algum assunto, evite a arrogância e a soberba. Baixe a bola e puxe o freio do orgulho. Mantenha-se na sua.
1: Virgem.
2: Bons ângulos de astros estão lhe auxiliando nos seus projetos e também resolver muitas coisas que estavam pendentes. Seja firme e acredite. Coloque fé.
1: Libra.
2: Não é hora, libriano, de arranjar uma briga ou mesmo entrar em alguma, principalmente se não diz respeito a você. Acione o modo sair de cena.
1: Escorpião.
2: É possível, escorpião, que haja algumas desavenças com colegas de trabalho ou chefias durante este mês ainda. Escute e fique na sua. Será passageiro.
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1: Sagitário.
2: Você tende, sagitariano, a ter boas pessoas lhe auxiliando nas próximas semanas. Aqueles anjos que surgem do nada e resolvem as coisas.
1: Capricórnio.
2: Se estiver pensando, capricorniano, em fazer grandes consertos e mudanças em sua residência, é melhor protelar. Aguarde o tempo certo.
1: Aquário.
2: Se você gosta de música, arte, cinema, fotografia, aquariano, então está num ótimo período para investir, aprendendo, explorando ou curtir somente.
1: Peixes.
2: Nestes próximos dias, pisciano, fazer deslocamentos entre cidades próximas fará muito bem para você. Conheça e desfrute de novos lugares.
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0: Olá, bom dia, eu sou o Davi Rangel, um prazer ter você na sintonia. Nós vamos juntos a partir de agora até às 11 da manhã. 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

24 minutos, Desri Live. 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Uma ótima manhã nesse sábado pra você ligado na maior rádio flashback do Brasil.

0: 99,7, a rádio que te faz recordar. Seu Jorge, Mina do Condomínio. Também curtimos em nossa programação Gazebo, Like Chopin. São 7:57. Eu sou o Davi Rangel. Prazer ter você na sintonia. Nós vamos juntos até às 11 horas da manhã.
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9: Se você não sabe para onde vai, qualquer caminho serve. Mas quem tem um foco, chega mais longe. Então pare um instante e pense, qual é o seu objetivo?

0: O ano de 1990. Michael Bolton, How Am I Supposed to Live Without You? Também curtimos The Beatles, And I Love Her, de 64, e Maroon 5 com This Love. São 8:30 agora. Bom dia.
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0: 8:30. Bom dia.
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Xadê, Hang Out Your Love. Queen, Somebody to Love, Titãs, Epitáfio. São 8:58. Uma ótima manhã de sábado pra você ligado na saudade. Você sabe que amanhã é domingão, dia das mães, né? Já comprou o presente da mãezona? Ainda não? Vai dar aquele abraço, vai fazer aquela visita, vai dar aquele beijo, vai falar pra ela eu te amo. Tudo isso é muito importante, viu? É importante você estar próximo desta pessoa incrível e maravilhosa que é a mãe, né? Eu sou o Davi Rangel, nós vamos juntos até às 11:00 da manhã. Continue aqui na programação da saudade, tem muita música bacana para curtirmos aqui na nossa programação na manhã desse sábado. Ainda vai rolar a música da Spice Girls, tem KC and the Sunshine Band, tem Roupa Nova, Madonna, Stephanie Mills, música do Eagles também vai rolar na programação e muito mais.

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Esse é o Steve Wonder, For Once in My Life. São 9:37. Uma ótima manhã para você nesse sábado, ligado aqui na programação da Saudade, a maior rádio flashback do Brasil.

0: 9:58, Vinícius Cantuária na canção. Também curtimos Benjamin Orr, Stay the Night, e Shania Twain, You're Still the One. Agora faltando um minuto para as 10 horas da manhã. Eu sou o Davi Rangel, prazer ter você na sintonia. Vamos juntos até as 11.
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0: 99,7, essa é a rádio que te faz recordar. Night Fever, Bee Gees na programação da saudade. Também curtimos Ana Carolina e John Legend, Entre Olhares.
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0: 10:34. Bom dia.
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0: 10:57, Caetano Veloso, alegria, alegria. Também curtimos em nossa programação Mike and Mechanics, Over My Shoulder e Laura Pausini Se Foi. Eu, Davi Rangel, tô de volta amanhã, domingo, 7:00 da manhã. Cíntia Moran vai com você até 3 da tarde. Ótimo sábado para você, obrigado pela sua audiência. Continue com a gente.
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8: Saudade FM. 10:58, bom dia para você que sintoniza ZYM717, Saudade FM, transmitindo em 99,7 MHz. Cintia Moura chegando por aqui, junto comigo, uma hora de músicas direto, sem intervalos.

E agora 11h26. Ouvimos Shake Stevens, You Drive Me Crazy e Titãs, Os Cegos do Castelo. As músicas seguem.

0: Músicas diretas sem intervalos aqui nas Ondas da Saudade de 1987. A gente também curtiu ABBA Dancing Queen e Smokin' Robinson Just to See Her. 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
0: 12:08.
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0: Madonna, Everybody, Marina Lima, Veneno e Pink Floyd, Money, canções que fazem parte da trilha sonora da sua vida e você recorda todos os dias com a gente aqui na Saudade, na frequência 99,7, Baixada Santista, litoral do estado de São Paulo e via internet para todo o planeta. Uma boa tarde para você, agora 1h09.
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0: New Kids on the Block, Step by Step, Toquinho Aquarela. 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Olha, depois do intervalo, tem um sucesso romântico de 1976. Tenho certeza que você vai adorar.
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0: 3515. 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
1: 20 para as duas na Saudade.
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0: Um grande sucesso das frenéticas, tema de abertura da novela Dancing Days do ano de 1978, um clássico inesquecível que você recordou junto com a gente aqui na maior rádio flashback do Brasil. Teve ainda Cool and the Gang, Joanna. Uma boa tarde, agora 2:07, as músicas seguem em instantes, é só continuar com a gente.
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Um ótimo sábado para você que está trabalhando hoje, assim como eu, ou está de folga numa boa e escolheu a Saudade FM como companhia. Recordamos de 1979, Donna Summer, Bad Girls e antes Os Paralamas do Sucesso e Djavan, uma brasileira sucesso de 1995.

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3: Boa tarde, 2h31.
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0: 3, fechando meu horário de hoje com o clássico de 1981, Gary Wright, Really Wanna Know You. E antes a gente ouviu de 82, Gal Costa, Açaí. Cintia Moran se despedindo por aqui, agradeço demais a companhia e tô de volta amanhã, domingo, Dia das Mães, a partir das 11 horas e te espero. Quem assume a saudade a partir de agora, Marcos Pericinotto fica por aqui até as 8, depois tem Adriana Lima. Lindo sábado pra você.
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Speed of Sound, Coldplay, aqui na Saudade. Você ouviu também Tribalistas? Já sei namorar. É, verdade. Uma boa tarde para você que está chegando agora aqui nos 99,7 da Saudade FM.

0: Shake, shake, shake your booty. Casey and the Sunshine Band. Também Lulu Santos esteve aqui cantando Tudo Bem. E aí, tá tudo bem com você? Estamos juntos nos 99,7.
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0: Janet com Michael Jackson. Aqui na Saudade, revivendo as melhores. Roupa Nova e a Canção de Verão. 4:34. Tem muito mais música pra você.
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0: Legião Urbana, por enquanto. Também Chic, Hanging. 4h57. Bom fim de tarde.
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0: 99,7 é a Saudade FM tocando e revivendo Let's Dance com David Bowie. Também Dulce Quental, Caleidoscópio. A melhor música pra você.
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0: Faction, Rolling Stones. E uma partida de futebol com o Skank aqui também na Saudade. Amanhã é o dia da mamãe. Um beijo pra ela. Um abraço muito carinhoso, né? Pode ser hoje mesmo, não tem problema. Mas amanhã também, tá? Elas merecem.
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Silent Morning, Noel. Aqui nos 99,7. Você também ouviu o Jorge Vercillo, Talismã sem par. E tem mais, muito mais.

0: El mexicano Carlos Santana Smooth. Cool on the Gang, Cherish. Aqui nos 99,7. Continue. A música vai voltar já.
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0: Fazendo música e jogando bola, Pepeu Gomes. Aqui na Saudades também, Christopher Cross and Francis Rovell, I Will. A melhor música pra você, todo dia, toda hora, 24 horas. A maior rádio flashback do Brasil. Música, volta já. Fica aí, não vai embora não, hein?
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0: De 1989, na saudade, Mandela Day, com Simple Minds. A Roberta Campos cantou Abrigo. E eu quero te dizer que eu tô indo agora pra voltar na semana que vem. Tá certo? Combinado? Adriana Lima tá aqui no lado e vai comandar a saudade a partir de agora. Tá bom? Valeu a tua companhia, muito obrigado pela audiência e excelente fim de semana. Ok, mamãe? Feliz dia da mamãe. Saudade.
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0: Luca Tolentino Filgueiras 80.
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1: 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A justiça da democracia. 8:05, uma excelente noite para você. Eu sou Adriana Lima. A partir de agora estou aqui com você na Saudade FM em ZYM 717, 99,7 MHz. Whitney Houston, I Will Always Love You, abre a minha programação de hoje.

Waterloo com ABBA, Guilherme Arantes, Ouro e Elton John. I guess that's why they call it the blues. Clássico da década de 80 na Saudade FM, agora 8h32. Agradeço demais a sua companhia na maior rádio flashback do Brasil.

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